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3: 1:31

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0: 17 graus.

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0: 17 graus.
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1: 3 e 17

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0: 17 graus.

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0: 16 graus. 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
0: 16 graus.

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11: 15 graus.
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2: Pois é, pedida Lele. O seu estado de saúde está ótimo. E se inspira, digamos aos cuidados, é porque para estar grávida.
3: Grávida, senhor doutor? Mas eu nem tenho feito amor com o meu marido.
2: Ora, ora, minha Lele. Entre uma noite perguntei com quem é que tenho feito amor, não é?
4: Ai, papá, agora sim. Arranjei um rico namorado.
5: Tens a certeza que ele é rico? Porquê? Ofereceu-te alguma joia? Comprou-te algum apartamento?
4: Melhor, papá, mas mesmo muito melhor. Prometeu-me um copo de água e até me deixou tomar banho lá em casa dele.
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16: Os inspetores Pastilhas e Amendoinha foram contratados pelo Movimento Ecológico Radical Democrático Ambiental para desvendarem o estranho caso de ninguém ligar ao caso. Ah, pois é, este é mais um Rádio Mistério.

0: Dona Maria, inspetor Pastilhas pediu para lhe ir comprar tabaco para o cachimbo.
1: Ai, só cá faltava mais essa. Isso é poluição ambiental. Se estão convencidos de que acabou nessa, ui, é melhor nos esperarem sentados para não machucarem as cuecas. Sim, sá. Preferia apresentar a demissão.
0: Então, Dona Maria, não se zangue com o chefe, porque ele é seu amigo.
1: Ah, amigos, amigos, mau ambiente à parte.
0: Dona Maria, quem é que está mais perto da porta? Sou eu ou é a Dona Maria?
1: Escusa de ir buscar a fita métrica, porque eu vou ver quem é. Gabinete de investigação dos inspetores Pastilhas e Amendoinha. Queiram ter a bondade de dizer...
2: Nós somos do MERDA, Movimento Ecológico Radical Democrático Ambiental. Eu sou o presidente e venho acompanhado pela minha adjunta.
1: Ah, pois é. Agora toda a gente se adjunta. Até eu me adjuntei com o meu Zé.
3: Bem, nós queremos falar com o inspetor Pastilhas.
1: Mas não me cheira lá muito bem.
0: Deixe, senhora Maria, porque eu trato o assunto.
1: Pois é. Como agora isto mete doutores e engenheiros, o assunto já lhe cheira. Né? Oh, mas eu já o arrumo, já. Inspetor Pastilhas, chegue cá fora, por favor. Inspetor Pastilhas!
3: Ai, que horror! Isso é poluição sonora, sabia, minha senhora?
4: Mas o que é isto? O que é que se passa aqui, hein? Já voltou a abrir o Parlamento depois das férias, foi? Quem são esses senhores?
0: São clientes, inspetor Pastilhas. É um caso para investigação.
4: Queiram seguir-me até ao meu gabinete, por favor. Trata-se do quê, afinal?
2: Eu sou o presidente do MERDA, Movimento Ecológico Radical Democrático Ambiental, e ando muito preocupado com a situação do ambiente, não?
4: Eu também. Por essas e por outras... É que eu só fumo cachimbo, porque deitar uma beata no chão vai passar a dar direito à multa.
3: Ai, que horror!
2: Pois fico, inspetor Pastilhas, a saber que a situação a nível mundial está a ficar cada dia mais grave, não é? E eu estou preocupado.
3: O presidente está preocupado.
4: Muito bem. Farei tudo o que me for possível para esclarecer o caso e dar-vos-ei notícias em breve.

0: meus senhores. Espero que tragam boas notícias, porque o Presidente está preocupado.
1: E vai continuar preocupado, coitado.
2: O quê? Vou continuar preocupado porquê? Passo saber.
3: Bem, embora o meu ajudante adjunto seja um pessimista alarmista, a verdade é que, desta vez, ele está com razão. Sr. Presidente, todos os dados, todas as conclusões e análises da situação ambiental mundial provam que o retorno já é impossível e tudo se encaminha para um agravamento bastante grave da gravidade geral.
0: Mas o Presidente está preocupado.
1: Ótimo. Já resolve muita coisa, realmente.
3: Tem maneiras, amendoinha. O Sr. Presidente está preocupado.
0: E não há, pelo menos, a possibilidade de ainda poder acontecer um milagre?
1: Oh, Inspetor Pastilhas, arranja-se um milagre? É que o Presidente está preocupado.
2: Muito preocupado mesmo, não?
3: Bem, mesmo na área dos milagres estamos muito mal, Sr. Presidente. Basta ver que há uma ribeira dos milagres, mas até essa ribeira dos milagres não consegue fugir à poluição dos porcos.
2: E eu estou muito preocupado, não é? É que assim acabará por não haver vida no nosso planeta, não é?
1: Não será bem assim, Presidente. Os porcos sobreviverão. Os porcos, Sr. Presidente, sobreviverão.

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0: qualquer ocorrência, um agente da autoridade deve ser imparcial e isento. Mesmo no caso dos incêndios, deve ser assim, como nos mostra o nosso sargento.
1: Posto da guarda, bom dia! O quê? Há fogo? E o que é que eu tenho a ver com isso? Eu não sou bombeiro! Ah, pois é verdade, é! Esta é esta minha cabeça! Não diga mais nada que já me lembro! O governo agora diz que é a guarda a fazer a primeira intervenção nos fogos florestais! Está bem, já percebi! O fogo está a chegar à sua casa! Espera lá um bocadinho que a gente já lá vai! Oh, caminho de caixa de TT! Vai pôr os jipes a trabalhar, que temos uma missão.
2: Ah, e o que é que foi agora? Algum incidente ou um assalto?
1: Ai, não é um IEL, não. É um incêndio,
2: Ora, diga à pessoa para entreter o fogo. Aí é uma maiorita que eu agora estou a ver aqui até a novela.
1: Ora, despaço lá. Não ainda levas com uma bota na tropa na cabeça. Pois é, meu amigo. Isto está para aqui, um bonito serviço, está, sim, senhora?
3: Isto é uma tragédia, sua guarda. Se vocês demorassem mais 5 minutos, a minha propriedade ardia toda.
1: Ah, não se preocupe, que nós cá estamos e vamos controlar a situação. Oh, cabo Cássio Tete.
4: Sim.
1: Tem aí a G3 à mão.
2: Ora, está aqui. Está aqui, seja.
1: Tem aí o megafone.
2: O telefone?
1: Não, sua besta. Ah, sua besta. Oi. O megafone. Aquela coisa aí que forma um de funil que a gente usa para comunicar com os bandidos.
4: Ah, está aqui.
1: Ok.
5: Atenção, senhor incêndio. Você está cercado. Os terrenos aqui à volta estão cheios de agentes da autoridade armados.
2: Onde é que estão eles? Afiaram os beijos?
1: Ah, está calado o burro! Ai!
5: Se não se entregar dentro de 2 minutos, nós vamos ser obrigados a disparar! Atenção, por favor, saia desta propriedade com as mãos no ar!
2: Oh, chefe, mas o fogo não tem mãos?
1: Tem razão, mas que raio de cabeça é minha! Ai, o caraças!
5: Saia com as labaredas no ar!
3: Olhem, senhor guardas, eu não me quero meter no vosso trabalho, mas acham que isto é uma maneira de combater o fogo?
1: Senhor agricultor, você pode perceber muito de planta, arcovos e batatas, mas olha que disto percebemos nós. Somos agentes altamente treinados para combater a criminalidade.
3: Exatamente, mas isto é um fogo, devia ser combatido com água, carros de bombeiros e meios aéreos.
2: Oh, chefe, quer-me parecer que o homem tem razão. Ora, não devíamos deitar água para cima do fogo.
1: Olha lá, ó cabo, isso aí eu pensei. Mas onde é que é a água? Diz lá. A gente só trouxe os jipes e lá dentro o único líquido que há é aquele vinho, a martelo, que aprendemos lá na tasca do Manel Barbigão, homem.
2: Estou a ver.
1: Eu vou resolver esta ocorrência da única maneira que sei.
2: Como?
1: Olha, prender o fogo.
2: Prender? Oh, mas como?
1: Sei lá, olha. Agarro uma chama, meto-a no jipe e levo-a para o posto.
3: Mas o que é que...
1: Ah, pois é. Comigo é mesmo assim. Com o sargento Balacó, vai tudo para o cilindro.
2: Oh, sargento. O meu jipe está a arder. O jipe está a arder do carro.
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6: Olha, Mariazinha, tenho grandes esperanças que este governo ainda não nos venha a dar grandes, grandes aumentos.
7: Ai, grandes aumentos! 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
8: Senhora enfermeira, rebentaram as águas à minha mulher. O que é que eu faço? O que é que eu faço?
9: Rebentaram as águas? Então ponha-lhe um alguidar por baixo para as aproveitar. 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

Muito bom dia, já é sexta-feira e vamos nós a caminho do fim de semana. 2 horas agora comigo na Benedita FM. Eu sou Nuno Soares. Escreva-me para nunosoares@benditafm.pt e dê uma espreita dela no site da sua rádio em benditafm.pt. Até às 10 é comigo. Venha daí, bom dia, boa sexta.

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0: sexta-feira com a previsão a apontar para um dia com céu geralmente totalmente limpo, apresentando períodos de maior nubosidade, só mesmo na faixa costeira ocidental e mais no final do dia. O vento será fraco a moderado, a predominar do quadrante norte, superando por vezes forte nas terras altas até ao início da manhã. Prevê-se uma pequena descida da temperatura.
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1: Quantas vezes adiamos aquilo que realmente importa? Dizemos que amanhã telefonamos a alguém, que para a semana visitamos um familiar, que um dia vamos começar aquele projeto ou dizer aquilo que sentimos. Mas a verdade é que a vida não nos promete o amanhã. O tempo é bem mais valioso do que aquele que possuímos e, ao mesmo tempo, aquele que desperdiçamos. Passamos horas preocupados com o que daqui a um mês já não terá importância. Discutimos motivos insignificantes. Guardamos ressentimentos e deixamos por dizer palavras que poderiam mudar um dia, uma semana ou até uma vida inteira. Talvez valha a pena parar por um instante e perguntar: e se hoje fosse o último dia? Estaria satisfeito com a forma como estou a viver? Estaria em paz com as pessoas que amo? Estaria a dedicar tempo ao que realmente importa? O relógio continua a avançar para todos da mesma forma. A diferença está naquilo que fazemos com cada minuto que recebemos. Porque o tempo passa, sempre passou e continuará a passar. A única questão é se vamos deixar que ele passe por nós ou se vamos finalmente viver cada momento com intenção.

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Daqui a pouco na sua rádio vamos conferir a atualidade informativa às 9. Depois disso eu volto e nesta emissão de sexta-feira vamos em conjunto ouvir grandes músicas depois do Virar da Hora.

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1: Laria é um dos pontos de partida esta sexta-feira de uma marcha lenta de caminhões contra o aumento dos preços dos combustíveis. Pelo menos 400 caminhões e 100 empresas deverão participar no protesto. A coluna que parte de Laria seguirá pela A1 em direção a Coimbra. Em paralelo, outra marcha arranca no nó de Lousado, na A42, seguindo pela A41 até Coimbra. A manifestação deverá prolongar-se por mais de 5 horas, provocando condicionamentos no trânsito durante a manhã. O município de Óbidos juntou-se a outros 12 municípios portugueses na apresentação de uma proposta ao governo para rever a legislação das lojas com história. A iniciativa foi entregue na última quarta-feira ao secretário de Estado do Turismo, Comércio e Serviços, Pedro Machado. Entre as medidas propostas estão o reforço da proteção jurídica e dos benefícios fiscais, apoios à renda e a criação de um fundo nacional para apoiar a conservação, inovação, digitalização e sucessão destes estabelecimentos. O vice-presidente da Câmara de Óbidos, Ricardo Duque, defende que é necessário criar condições para garantir o futuro de espaços considerados parte de memória, identidade e património das comunidades. A Universidade de Laria Oeste distinguiu 14 projetos de docentes e estudantes com o Prémio de Inovação Pedagógica. A cerimónia decorreu na passada quarta-feira em Laria. Os projetos premiados abrangem áreas como realidade virtual, aprendizagem baseada em eventos, diversidade cultural e educação de infância. A iniciativa recebeu 18 candidaturas das 5 escolas da Universidade de Laria e Oeste. O município da Batalha disponibiliza a partir de 1 de outubro um serviço de transporte público a pedido, assegurado por táxis locais, para facilitar deslocações a locais, como o centro de saúde, farmácias, mercado, bancos e correios. As reservas devem ser feitas até às 15 horas do dia anterior, através do 824-25-26. O preço varia entre 1,20€ e 5,55€, conforme a distância. A Alcobacense Rita Nabais lançou o livro História do Rock Português, depois de A História do Rock para Pais Fanáticos e Filhos com Pancada. Em declarações à Benedita FM, a autora explicou como nasceu a ideia desta nova obra, que conta com o prefácio de Adolfo Luxúria Canibal e ilustrações de Tiago Albuquerque.
2: Nós fizemos imensas apresentações do primeiro livro, um pouco por todo o lado, e fazia sempre essa pergunta, não é? Porquê que não há bandas portuguesas no livro? Isso foi ficando no meu subconsciente. E pensei, bem, isto quase que dava era um livro novo. Depois comecei a pensar nisso a sério. Fiz uma pequena lista de cabeça de bandas influentes, que mais tarde vim a perceber que há muito mais que isso. Há um mundo inteiro para explorar. E não só, e não há. Não há nenhum livro sobre o rock português para miúdos. Assim, de geral, não é? Se calhar há uma biografia do Zé Pedro e do António Variações com ilustrações infantis, mas não há nada, portanto também havia um espaço por preencher.
1: A apresentação está marcada para este sábado, dia 26, às 17 horas, no Armazém das Artes em Alcobaça, com António Manzarra e Fernando Ribeiro como convidados. O Panorama Multiusos de Alcobaça recebe nos dias 17 e 18 de outubro uma grande jornada internacional de dança organizada pelo Evolution Dance Studio. O evento inclui a 6ª jornada do Circuito Nacional de Grupos e Soul Dance e a 4ª jornada da Taça de Portugal de Pares, bem como o Circuito Ibérico de Pares, Grupos e Solo, nas modalidades Standard e Latinas. Os preços dos combustíveis deverão baixar na próxima semana. O gasóleo deverá descer cerca de 7,5 cêntimos por litro para um preço médio de 2,14 euros. Também a gasolina deverá ficar mais barata, com uma descida prevista de 3,5 cêntimos para cerca de 2,08 euros por litro. As previsões avançadas por fontes do setor têm por base as cotações registadas nos mercados internacionais. A fechar ficam as previsões do tempo para esta sexta-feira, segundo o Instituto Português do Mar e da atmosfera. É esperado um dia de céu pouco nublado e descida da temperatura. É tudo. 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
7: Bom dia, de volta para a segunda e última parte da emissão que termina a semana da Supermanhã. É comigo que fica, eu sou Nuno Soares, até praticamente às 10, depois da informação, à altura para voltar à música e da boa, porque é assim aqui na casa. Quando chega

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Pneus com pressão incorreta aumentam o consumo de combustível, desgastam-se mais rapidamente e reduzem a segurança. 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

Terminamos a semana, novamente a falar de animais e pequenos. Neste caso, embora seja um hipopótamo, que só por si já é um animal grande, mas este é pigmeu, portanto, não é assim muito grande. Chama-se Mu Deng e celebrou recentemente o primeiro aniversário. E isso foi motivo para uma festa de 4 dias no Jardim Zoológico, onde vive na Tailândia, um dos maiores daquele país. Milhares de pessoas reuniram-se para celebrar o primeiro aniversário de Mu Deng, o tal hipopótamo pigmeu, que se tornou famoso na internet. Para assinalar a data, o Jardim Zoológico ofereceu ao animal um bolo de fruta com 20 quilos. A festa, que, como disse, durou 4 dias, inclui uma exposição fotográfica, um leilão de caridade e um desfile. Só não diz se é um desfile de hipopótamos, mas pronto, é um desfile. Desde que este hipopótamo pigmeu chegou ao Jardim Zoológico tailandês, o número de visitantes aumentou pelo menos 30%. Muito bom.

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E por hoje é tudo. Está completa a emissão de sexta-feira na Bendita FM de Supermanhã. Quanto a mim, eu volto domingo, depois das 10 e até ao meio-dia. A seguir o convite para fique com a Sandra Fonseca. Vai começar o Expresso das 10. É tudo. Bom fim de semana, se não nos ouvirmos, segunda-feira, às 8 em ponto. O encontro está marcado. Um excelente fim de semana.

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0: Então.
1: Bom dia, bom dia. Está no ar o Expresso das 10 nesta sexta-feira, 25 de setembro, e já com cheirinho a fim de semana. Sou a Sandra Fonseca, vou estar por aqui até às 12, por isso fique desse lado, porque temos 2 horas pela frente com muita música, informações, dicas e tudo o que precisa para entrar no seu fim de semana com o pé direito. O café está servido, então aumente o volume do rádio, porque o Expresso das 10 está a começar.

0: 10 horas, 12 minutos, MILF, a música de Bárbara Tinoco, é música nova na Benedita FM. E agora vamos ao tempo para esta sexta-feira. As previsões indicam um dia de céu apresentar-se pouco nublado, num dia que traz também uma descida das temperaturas, sobretudo das máximas nas regiões do norte e centro. No distrito de Leiria, a máxima fica pelos 24 graus, enquanto em Santarém o calor faz sentir mais, com os termómetros a poderem chegar aos 32 graus. Portanto, o sol à vista, temperaturas mais baixas por aqui e também um dia que promete ser bem agradável para esta sexta-feira, já com o fim de semana mesmo aí à porta. Vamos em frente agora com Dean Lewis.
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3: E daqui a pouco na sua rádio não vai querer perder os apontamentos da semana por Pedro Guerra, os comentários da semana, mais à frente no nosso programa. Daqui a pouco vamos ficar também com Brandy Carlisle, The Story, para já, O Sentido das Palavras, edição de sexta por Carlos Cabrita.
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Já sentiu que a vida parece testar a sua coragem de sonhar? Há momentos em que ela espalha pedras no caminho, levanta ventos contrários e cria silêncios onde antes existia entusiasmo. Nesses dias, a meta parece estar longe demais, quase invisível perante o horizonte do cansaço. Mas existe uma diferença silenciosa entre quem chega ao destino e quem fica pelo caminho. Chama-se persistência. Desistir pode parecer sedutor porque oferece o alívio imediato de parar de lutar. No entanto, continuar exige fibra, exige confiança e aquela chama interior que mais ninguém vê, mas que sustenta todo o resto. Seguir em frente não significa não sentir medo. Significa que decidiu caminhar apesar dele. É permanecer quando o mundo parece dizer basta. É acreditar quando as vozes à sua volta se calam. É dar mais um passo, apenas um, mesmo quando o coração se sente exausto. Pense nisto e seja feliz.

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e também aqueles que são menos fiéis. Desejamos a todos então esse fim de semana especial. Por cá, no último fim de semana e também no próximo, os eventos, os espetáculos, as diversões, parece que é tudo nos tefes. É verdade. Na última sexta-feira e sábado foi um espetáculo grandioso de patinagem, Quebra-nozes e os Quatro Reinos, no CRP da Riba Fria. No sábado, às 20h30, foi o Rock in Tefes, no Parque da Lagoa do Algarão. E no próximo domingo será um grande festival de folclore, com desfile às 15 a partir do CRP até ao Parque da Lagoa, com a atuação então às 15h30. Participam o Rancho Folclórico Alecrim do bairro da Riba Fria, bairro de Figueira e Algarão, o Rancho Folclórico Fazendas de Almerim, o Rancho Folclórico Rosas do Mondego de Coimbra e o Rancho Folclórico As Caiadeiras das Gaieiras, que é da zona de Óbidos. Na terça-feira terá lugar a Assembleia de Freguesia de Bendita, com o habitual período antes da ordem de dia, as informações, as atividades e ainda a apreciação e votação de alterações de regulamentos e tabela de taxas e licenças da Freguesia de Bendita. No dia seguinte, portanto, quarta-feira, será também a Assembleia Municipal de Alcobaça, uma Assembleia Ordinária a realizar no auditório da Biblioteca Municipal, portanto. No mesmo local, mas já amanhã, pelas 18 horas, será a apresentação do novo livro de Lionel Fadigas, As Invasões Francesas na Região de Alcobaça. Lembro que o arquiteto Leonel Fadigas já foi presidente da Assembleia Municipal de Alcobaça, foi líder da bancada do Partido Socialista e foi ele, enquanto deputado da Assembleia da República, que a 16 de maio de 1984 propôs a elevação da Benedita à Vila. Portanto, isso lhe devemos. O historiador Rui Rasquilho e o professor da Universidade de Letras de Lisboa, Carlos Guardado da Silva, fazem a apresentação do livro. No próximo dia 1, quinta-feira, é o Dia Internacional do Idoso. E, a propósito, no auditório da Junta de Freguesia, pelas 14h30, teremos uma ação de sensibilização feita pela GNR com o objetivo de alertar para problemas ligados à segurança dos idosos, que, claro, serão mais vulneráveis. Também a Junta inicia o programa da Benedita Cuida, portanto, em outubro, com o apoio oncológico, partilha, intervenção em grupo, bem-estar e qualidade de vida para todos os que têm estes problemas de saúde. Ainda ligado à saúde, celebra-se a Semana Europeia do Desporto e a Universidade Sénior da Benedita vai assinalar o facto com uma caminhada na próxima segunda-feira, com partida às 9h30 da sede aqui da Universidade Sénior. Portanto, todos podem participar nesta caminhada. Pelo país continuam as desavenças políticas com André Ventura, enfim, normalmente no centro do debate, a chamar a si o protagonismo, enfim, com a tal demagogia habitual. O líder do PSD não gostou e na Assembleia da República chamou-lhe Aldrabão, por uma série de circunstâncias, entre as quais ele disse que o primeiro-ministro estava num debate de futebol, quando na verdade naquela altura estava a discursar em Nova Iorque nas Nações Unidas, por exemplo. Já José Luís Carneiro, enfim, vai tirando dividendos, juntando críticas para ir ganhando pontos com vista às próximas eleições.
Entretanto, vários movimentos vão-se manifestando no país, agora é no norte até, contra o aumento

0: 10 horas 32 minutos, ótima sexta, excelente fim de semana com a Benedita FM, à tua, tu na tua, com a Liz Trigacheira e Buba Espinho. Agora vamos falar da atualidade das notícias que marcaram os últimos dias com os comentários de Pedro Guerra. Bom dia, Pedro, bem-vindo.
1: Bom dia, Sandra, bom dia também para todos os nossos ouvintes que nos são fiéis.

dos combustíveis que afetam o comércio, a indústria, os transportes, os bombeiros, até o simples cidadão. Luís Montenegro, entre a gala do futebol, a presença em Nova Iorque quando discursou nas Nações Unidas, enfim, vai governando, vai tentando conduzir o país com a serenidade possível. Não se pode queixar, no entanto, do Presidente da República, que tem tido uma postura isenta e correta e tem estado na generalidade ao lado, portanto, do Governo. António José Seguro, que ontem com a sua mulher foram recebidos no Vaticano por sua santidade, o Papa Leão XIV. O Presidente da República renovou o convite para que o Papa visite Portugal, o que acontecerá, em princípio, durante o mês de maio. Onde ainda no país houve a despedida de uma das nossas grandes referências musicais, falo de Jorge Palma, um grande músico, poeta, cantor, com uma carreira longa e recheada de êxitos eternos que o povo conhece de cor. Figura irreverente, livre e apaixonada pela vida, foi ontem o seu funeral em Lisboa, no cemitério do Alto de São João, com um mar de gente pelas ruas de Lisboa a acompanhar a última viagem deste grande músico, cuja obra fica para as gerações futuras. Lá por fora, destaque para a Assembleia Geral das Nações Unidas, em Nova Iorque. António Guterres, ainda secretário-geral daquele organismo, chamou os bois pelo nome, fez um discurso brilhante, lembrando realmente todos os problemas da humanidade na defesa da paz, dos valores, da dignidade humana, do respeito pelos acordos. António Costa também discursou como Presidente do Conselho Europeu e veio elogiar tudo o que disse o seu compatriota António Guterres, falando em três línguas, em espanhol, em francês e em inglês, mas com o agradecimento a Guterres mesmo em português. Claro que os donos do mundo não gostam destes dois discursos, não gostam de que se fale a verdade e que haja transparência, porque a verdade para Trump, para Netanyahu e outros é uma verdade diferente. Trump, que agora escolhe a empresa que o idolatra, corre com os que o questionam, e a comunicação social americana foi solidária com os excluídos e afastou-se. Entretanto, Trump já arranjou um meio de comunicação para se fazer ouvir. Pior ainda, é Netanyahu, que tem massacrado vários povos inocentes em nome de um legado combate ao terrorismo. Quando discursou na ONU, quase todos os participantes saíram. Foram muitas dezenas que saíram em protesto, enquanto o israelita lhe chamava covardes morais. Mas algum covarde quer sair, que saia agora. Portanto, também atacou ferozmente o maior de Nova Iorque, Mandani, que o tinha, de resto, ameaçado de prender como criminoso de guerra, que é. Trump recebeu os Zelensky em Nova Iorque para tentarem a paz. Os ucranianos têm alguma esperança de que essa paz possa acontecer, mas no mesmo momento Putin continuava a sua política de terror, com 8 mortes e 20 feridos ontem, mais de 300 drones, enfim, além de mísseis balísticos e mísseis hipersónicos. Ontem, Trump recebeu Xi Jinping, presidente chinês, na Casa Branca, numa cimeira virada sobretudo para os interesses comerciais destas duas superpotências que, nesse aspecto, dominam o planeta. Também o presidente do Irão falou ainda na ONU, defendendo, claro, as suas causas com ataques, como era de esperar, aos Estados Unidos e Israel. Termino com

0: último domingo, Porto Benfica continua a dar muito falar, continua a estar na ordem do dia pela vergonhosa arbitragem que prejudicou claramente o Benfica, sobretudo no aspecto disciplinar. Por cá, no último sábado, foi a estreia também do Campeonato da Honra Distrital de Leiria. A ABCD jogou aqui no Parque Jorge Fonte de Senhora, no sábado à noite, frente ao Sport Lisboa e Marinha, e venceu por 3-1. No próximo domingo, a ABCD vai ter uma deslocação difícil para defrontar o Sporting de Pombal.
1: Só fazer uma ligeira retificação, a jornada foi alterada, portanto o Sporting Pombal vem à Benedita e depois na respectiva jornada far-se-á a troca. Portanto, o jogo será na Benedita, no Parque de Jogos Fonte da Senhora.
0: Obrigado pela retificação, todos é que sabem tudo, é um ditado popular, e portanto, e por aqui me despeço, renovando aqueles votos de uma excelente um excelente fim de semana para todos os nossos ouvintes. Peço-me com aquele abraço e até sempre. Não se esqueça de ir ouvindo a Benedita FM, que o informa até das retificações. Muito obrigado.
1: Verdade. Já agora fica a nota também, o relato que pode ser acompanhado em direto e em exclusivo aqui na Benedita FM. 10h44. Boa sexta, ótimo fim de semana.
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Os BTS com este Swim nesta manhã de sexta-feira. Estamos a 11 minutos das 11 da manhã. Sabia que hoje é dia do ex-fumador. Este dia celebra-se todos os anos, precisamente. Aliás, não, hoje não é dia do ex-fumador. Ora bem, hoje é dia mundial do sonho. Assim está correto. Hoje é dia mundial do sonho. A data conhecida globalmente como World Dream Day foi criada por um instrutor da Universidade do Colômbia em 2002, com o objetivo de refletirmos sobre os nossos sonhos e como os atingir, fazendo do mundo um melhor lugar para se viver. Fica então a nota para este Dia Mundial do Sonho, que celebra hoje, dia 25 de setembro. Agora, Hey Man, temos música de Nelly Furtado para ouvir. Bom dia! Hey.

0: E desta forma estamos assim quase a fechar esta primeira parte do Expresso das 10. Temos mais uma hora para ouvir e conferir depois das 11. Não saia daí, fecho de hora com João Pedro Paes e Bispo. Recomeço até já, depois das 11.
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E já estamos de volta para a segunda e última hora do Expresso das 10 aqui na Benedita FM. Já sabe que continuamos consigo até ao meio-dia. O fim de semana está cada vez mais perto, por isso aproveite-se esta última hora do Expresso das 10. Ainda temos muito para ouvir, descobrir e partilhar nesta manhã de sexta. Fique por aí, o Expresso das 10 continua a sua viagem. Savage Garden com a Animal Song para ouvir.

0: E vem comigo nesta manhã de sexta-feira. Fique ligado onde quer que esteja. A sua rádio está consigo. Agora é tempo para Momento Ocupa TV por Joaquim Sobreiro Duarte.
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2: Ora viva! Que sejas bem-vinda, que sejas bem-vindo. Chegámos ao último momento desta semana. E talvez esta seja a pergunta mais importante de todas. O que estás a adiar? Uma conversa? Um abraço? Um sonho? Uma decisão? Um pedido de desculpas? Um amo-te? Quantas vezes dizemos um dia? Quando tiver tempo, quando as coisas melhorarem, quando estiver preparado. Mas a verdade é que a vida não espera que estejamos preparados. A vida acontece enquanto esperamos. Por isso, hoje escolhe uma coisa que tens adiado e dá-lhe um primeiro passo. Não precisa de ser grande. Precisa de ser verdadeiro, porque o melhor momento para começar.

0: começar a viver aquilo que realmente importa, raramente é amanhã. É hoje. A afirmação é: hoje escolho não adiar aquilo que dá sentido à minha vida. Hoje escolho não adiar aquilo que dá sentido à minha vida. Meu nome é Joaquim Sobreiro Duarte e este foi mais um momento Ocupa-te e Vive. Voltamos na próxima segunda-feira. Até lá, um ótimo fim de semana. E lembra-te, a vida acontece quando deixamos de adiar.
1: E foi assim este momento Ocupa-te e Vive por Joaquim Sobreiro Duarte para a semana a mais. Para já espreitar as previsões do estado do tempo para esta sexta-feira, de acordo com os entendidos, o céu vai apresentar-se pouco nublado, mas atenção às temperaturas, há uma descida dos valores, especialmente a temperatura máxima nas regiões do norte e centro. Para o distrito de Leiria, conte com uma máxima de 24 graus. Já pelo distrito de Santarém, os termómetros podem chegar aos 32. Uma sexta-feira assim com temperaturas mais amenas em relação aos últimos dias por aqui, mas ainda com o sol a acompanhar-nos. Vamos com mais música agora com Angels, Tom Walker, nesta manhã de sexta. Música.

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E por aqui boas propostas. Agora a pensar nos seus tempos livres, tome nota na sua agenda. O folclore volta a ouvir-se na Riba Fria com regresso após de mais de 3 décadas do Festival de Folclore promovido pelo Rancho Alegria do Bairro. O evento realiza-se no próximo dia 27, domingo, com o desfile dos ranchos a partir das 15, junto ao CRP Riba Fria, seguindo até ao Parque da Lagoa do Algarão, onde pelas 15h30 terá início o festival. Uma iniciativa que celebra a música, a dança, a tradição e o convívio, contribuindo para manter vivas as tradições locais. Fica então esta nota para o Festival de Folclore de Riba Fria, que regressa no domingo.

0: música de Elisa, Se Não Me Amas, nesta manhã de sexta-feira. Fique ligado, grandes músicas temos para si, ainda até à hora certa neste Expresso das 10. Agora uma pausa para as crónicas de Nuno Catita.
1: Crónicas com Nuno Catita. Hoje é sexta-feira, dia 25 de setembro. Amanhã, quando o sol se puser, as portas da Mercearia Ferreira, na Benedita, vão fechar-se pela última vez. O balcão que viu passar a vida de tantas famílias deixará de ser o ponto de encontro de gerações. O lema, orgulhosamente comprido, para o bem servir desde 1926, despede-se de nós ao fim de um século de história. São várias gerações da mesma família, 100 anos de portas abertas. Não estamos apenas a falar de um negócio que fecha, estamos a lamentar a perda de um pedaço da nossa própria identidade. Lembramos todos, com profunda gratidão, do papel heroico que esta mercearia teve durante a pandemia da Covid-19. Enquanto o mundo se fechava em pânico, ali preparavam-se as nossas listas de compras com carinho e faziam-se entregas ao domicílio. A resiliência, essa força invisível, foi quem mais ordenou até agora. A Benedita conta hoje com 4 grandes supermercados e ouve-se o rumor de que um outro estará a caminho. E nós? Sim, nós. Sim, eu. Deixamo-nos levar pela mesma onda. Na pressa dos dias modernos, esquecemos o comércio tradicional. Só damos o devido valor quando vemos desaparecer. A Mercearia Ferreira estava ali, tão próxima, mesmo ao lado. Mas a nossa correria afastou-nos. Trocamos o bom dia, o sorriso cúmplice e o como estás pelo silêncio de passar produtos por prateleiras frias e pagar a conta a uma máquina automática. Há uma dolorosa verdade que temos de encarar sem hipocrisia. Os nossos hábitos de consumo atuais já não são condescendentes com a manutenção deste tipo de oferta. A vida de hoje, com os seus horários impiedosos e a ilusão da conveniência imediata, torna a sustentabilidade destes espaços quase impossível. Lamentamos o fecho, mas fomos nós, com as nossas escolhas diárias, que desenhamos este desfecho. Vamos sentir a falta da Mercearia Ferreira, como já sentimos de tantos outros que já fecharam antes. Fica a saudade, mas fica acima de tudo o eterno obrigado à família Ferreira. Obrigado por terem sido o coração da Benedita por tantas décadas. Amanhã apaga-se a luz da mercearia, mas a pegada que deixaram na nossa memória coletiva nunca se apagará.
0: E foi as crónicas de Nuno Catita desta sexta-feira.
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0: 11 horas 37 minutos, ótima sexta, excelente fim de semana. Benson Boone, Mr. Electric Blue, para ouvir nesta manhã de final de semana.

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nova de Hilary Duff, o tema Mature, nesta manhã de sexta-feira. E quer dormir melhor? Então atenção aos hábitos no final do dia. Uma boa noite de sono começa muito antes de chegar à cama. Segundo um artigo da revista Real Simple, há comportamentos que podem tornar o sono mais leve e aumentar os despertares durante a madrugada. Entre os principais cuidados estão a evitar cafeína nas 6 horas antes de dormir, refeições muito pesadas ou picantes perto da hora de deitar e o consumo de álcool, que pode perturbar, sobretudo, a segunda metade do sono. Ora, entre os principais cuidados estão assim estes que enumeramos. Também é aconselhado evitar aquelas pequenas cestas no sofá depois do jantar e reservar 60 a 90 minutos antes de dormir para atividades mais tranquilas, dando tempo à mente para abrandar, porque pequenas mudanças na rotina podem fazer a diferença na qualidade do descanso.

E é assim que estamos a terminar este Expresso das 10 de sexta-feira. Foi ótimo estar consigo. A segunda às 10 estaremos de regresso com nova emissão. O convite é para que não saia daí. Tem bons motivos para continuar ligadinha à Benedita FM. Já a seguir às 12, não perca a Agenda Cultural com Diogo Honório. Fique bem com a sua rádio. Bom fim de semana!

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1: O Agromuseu Municipal de Dona Julinha promove no dia 27 de setembro, às 15 horas, uma descamisada tradicional, iniciativa integrada nas Jornadas Europeias do Património, que pretende recuperar uma prática agrícola e comunitária ligada à memória e à identidade cultural da região. A atividade vai contar com a participação do rancho folclórico Flores da Primavera da Ortigosa para a recriação do ambiente de convívio, música e entreajuda, associado às antigas descamisadas. A iniciativa integra o projeto Ortigosa, Histórias, Tradições e Memórias, desenvolvido com o objetivo de divulgar o património cultural e material local e dar a conhecer os costumes e modos de vida que marcaram diferentes gerações. O músico e compositor brasileiro Luiz Bittencourt apresenta a 27 de setembro, às 19 horas, no espaço Black Box, em Leiria, o espetáculo Arquiteturas da Água. A performance explora as dimensões sonoras, visuais e simbólicas da água, reunindo 5 obras intituladas Water Music, de Ten Dan, Joseph Beard, Toru Takemitsu, John Cage e do compositor portuense Rui Penha. O alcobacense Lionel Fadigas vai lançar este sábado, dia 26 de setembro, a sua mais recente obra intitulada As Invasões Francesas na Região de Alcobaça, Memória Histórica e Social de Tempos Sofridos. A apresentação vai decorrer às 18 horas no auditório da Biblioteca Municipal de Alcobaça. A sessão vai contar ainda com a participação dos historiadores Carlos Guardado da Silva e Rui Rasquilho. A obra aborda as consequências humanas e sociais das invasões francesas na região de Alcobaça, destacando o impacto destes acontecimentos no cotidiano das populações. O grupo de voluntariado comunitário de Alcobaça, da Liga Portuguesa contra o Cancro, promove no dia 27 de setembro uma caminhada solidária em Turquel no âmbito do Outubro Rosa. A iniciativa começa às 9h30 junto ao Centro Cultural de Turquel, na antiga Escola do Casal da Lagoa. A inscrição inclui t-shirt alusiva ao Outubro Rosa, reforço alimentar e brindes.
2: E assim fechamos mais uma Agenda Cultural. Todas estas e outras notícias podem ser recuperadas no site da sua rádio, em beneditafm.pt. Da minha parte é tudo. Tenha uma ótima continuação com a sua Benedita FM.
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1: Os bombeiros voluntários de Vieira de Laria abriram as portas do quartel à população para mostrar os trabalhos da recuperação após os fortes estragos provocados no início do ano pela tempestade Kristin. As obras representam um investimento de cerca de 700 mil euros e ainda não estão concluídas. A reinauguração oficial está prevista para 30 de janeiro do próximo ano, integrada nas comemorações dos 80 anos da Associação. A iniciativa Reerguer o Quartel permitiu mostrar o trabalho já realizado e angariar fundos para continuar a intervenção, que inclui ainda melhorias nas camaradas. A tempestade destruiu a cobertura e arrancou 7 portões na zona de estacionamento, danificando várias viaturas. O município de Óbidos juntou-se a outros 12 municípios portugueses na apresentação de uma proposta ao governo para rever a legislação das lojas com a história. A iniciativa foi entregue na última quarta-feira ao secretário de Estado do Turismo, Comércio e Serviços, Pedro Machado. Entre as medidas propostas estão o reforço da proteção jurídica e dos benefícios fiscais, apoios à renda e a criação de um fundo nacional para apoiar a conservação, inovação, digitalização e sucessão destes estabelecimentos. O vice-presidente da Câmara de Óbidos, Ricardo Duque, defende que é necessário criar condições para garantir o futuro de espaços considerados parte de memória, identidade e património das comunidades. A Universidade de Laria Oeste distinguiu 14 projetos de docentes e estudantes com o Prémio de Inovação Pedagógica. A cerimónia decorreu na passada quarta-feira em Laria. Os projetos premiados abrangem áreas como realidade virtual, aprendizagem baseada em eventos, diversidade cultural e educação de infância. A iniciativa recebeu 18 candidaturas das 5 escolas da Universidade de Laria e Oeste. A AIRO, Associação Empresarial da Região Oeste, vai lançar o programa Formação Ação 2026-2028, destinado a apoiar 50 pequenas e médias empresas da região centro, através de formação especializada e consultoria personalizada. O programa abrange áreas como internacionalização, digitalização, eficiência energética e competitividade, com financiamento a 100% dos custos de implementação. A apresentação pública está marcada para 1 de outubro às 14h30, através de um webinar gratuito. A alcobacense Rita Nabais lançou o livro História do Rock Português, depois de A História do Rock para Pais Fanáticos e Filhos com Pancada. Em declarações à Benedito FM, a autora explicou como nasceu a ideia desta nova obra, que conta com o prefácio de Adolfo Luxúria Canibal e ilustrações de Tiago Albuquerque.
2: Nós fizemos imensas apresentações do primeiro livro, um pouco por todo o lado, e fazia sempre essa pergunta, não é? Porquê que não há bandas portuguesas no livro? Isso foi ficando no meu subconsciente e pensei, bem, isto quase que dava era um livro novo. Depois comecei a pensar nisso a sério, fiz uma pequena lista de cabeça de bandas influentes, que mais tarde vim a perceber que há muito mais, há muito mais que isso, há um mundo inteiro para explorar. E não só, e não há nenhum livro sobre o rock português para miúdos. Assim, de geral, não é? Se calhar há uma biografia do Zé Pedro e do António Variações com ilustrações infantis, mas não há nada. Portanto, também havia um espaço por preencher.
1: A apresentação está marcada para este sábado, dia 26, às 17 horas, no Armazém das Artes, em Alcobaça, com António Manzarra e Fernando Ribeiro como convidados. O Panorama Multiusos de Alcobaça recebe nos dias 17 e 18 de outubro uma grande jornada internacional de dança organizada pelo Evolution Dance Studio. O evento inclui a 6ª jornada do Circuito Nacional de Grupos e Soul Dance e a 4ª jornada da Taça de Portugal de Pares, bem como o Circuito Ibérico de Pares, Grupos e Solo, as modalidades Standard e Latinas. A escassez do gasóleo deverá manter-se durante este ano e prolongar-se pela maior parte de 2027, segundo a Agência Internacional de Energia. Na Europa, os estoques nos portos de Amsterdão, Roterdão e Antuérpia estão 16% abaixo da média. A situação é atribuída à elevada procura, à oferta limitada devido à guerra no Médio Oriente, aos danos nas refinarias russas e também à reduzida capacidade de refinação europeia. Co-CEO da Galp, João Marques da Silva, admite que os preços dos combustíveis podem continuar elevados, mesmo com uma eventual descida no preço do petróleo. É tudo quanto a notícias, estas e outras, para consultar qualquer hora no nosso site em beneditafm.pt.
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2: Pois é, pedida Lele. O seu estado de saúde está ótimo. E se inspira, digamos, aos cuidados, é porque está grávida.
3: Grávida, senhor doutor? Mas eu nem tenho feito amor com o meu marido.
2: Ora, ora, minha Lele. Entre uma noite perguntei com quem é que tenho feito amor, não é?
4: Ai, papá, agora sim. Arranjei um rico namorado.
5: Tens a certeza que ele é rico? Porquê? Ofereceu-te alguma joia? Comprou-te algum apartamento?
4: Melhor, papá, mas mesmo muito melhor. Prometeu-me um copo de água e até me deixou tomar banho lá em casa dele.
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15: Os inspetores Pastilhas e Amendoinha foram contratados pelo Movimento Ecológico Radical Democrático Ambiental para desvendarem o estranho caso de ninguém ligar ao caso. Ah, pois é, este é mais um Rádio Mistério.

0: Dona Maria, inspetor Pastilhas pediu para lhe ir comprar tabaco para o cachimbo.
1: Ai, só cá faltava mais essa. Isso é poluição ambiental. Se estão convencidos de que acabou nessa, ui, é melhor nos esperarem sentados para não machucarem as cuecas. Sim, sá. Preferia apresentar a demissão.
0: Então, Dona Maria, não se zangue com o chefe, porque ele é seu amigo.
1: Ah, amigos, amigos, mau ambiente à parte.
0: Dona Maria, quem é que está mais perto da porta? Sou eu ou é a Dona Maria?
1: Escusa de ir buscar a fita métrica, porque eu vou ver quem é. Gabinete de investigação dos inspetores Pastilhas e Amendoinha. Queiram ter a bondade de dizer...
2: Nós somos do MERDA, Movimento Ecológico Radical Democrático Ambiental. Eu sou o presidente e venho acompanhado pela minha adjunta.
1: Ah, pois é. Agora toda a gente se adjunta. Até eu me adjuntei com o meu Zé.
3: Bem, nós queremos falar com o inspetor Pastilhas.
1: Mas não me cheira lá muito bem.
0: Deixe, senhora Maria, porque eu trato o assunto.
1: Pois é. Como agora isto mete doutores e engenheiros, o assunto já lhe cheira, não é? Oh, mas eu já o arrumo, já. Inspetor Pastilhas, chegue cá fora, por favor. Inspetor Pastilhas!
3: Ai, que horror! Isso é poluição sonora, sabia, minha senhora?
4: Mas o que é isto? O que é que se passa aqui, hein? Já voltou a abrir o Parlamento depois das férias, foi? Quem são esses senhores?
0: São clientes, inspetor Pastilhas. É um caso para investigação.
4: Queiram seguir-me até ao meu gabinete, por favor. Trata-se do quê, afinal?
2: Eu sou o presidente do MERDA, Movimento Ecológico Radical Democrático Ambiental, e ando muito preocupado com a situação do ambiente, não?
4: Eu também. Por essas e por outras... É que eu só fumo cachimbo, porque deitar uma beata no chão vai passar a dar direito à multa.
3: Ai, que horror!
2: Pois fico, inspetor Pastilhas, a saber que a situação a nível mundial está a ficar cada dia mais grave, não é? E eu estou preocupado.
3: O presidente está preocupado.
4: Muito bem. Farei tudo o que me for possível para esclarecer o caso e dar-vos-ei notícias em breve.

0: meus senhores. Espero que tragam boas notícias, porque o Presidente está preocupado.
1: E vai continuar preocupado, coitado.
2: O quê? Vou continuar preocupado porquê? Passo a saber.
3: Bem, embora o meu ajudante adjunto seja um pessimista alarmista, a verdade é que, desta vez, ele está com razão. Senhor Presidente, todos os dados, todas as conclusões e análises da situação ambiental mundial provam que o retorno já é impossível e tudo se encaminha para um agravamento bastante grave da gravidade geral.
0: Mas o Presidente está preocupado.
1: Ótimo. Já resolve muita coisa, realmente.
3: Tem maneiras, amendoinha. O Senhor Presidente está preocupado.
0: E não há, pelo menos, a possibilidade de ainda poder acontecer um milagre?
1: Oh, Inspetor Pastilhas, arranja-se um milagre. É que o Presidente está preocupado.
2: Muito preocupado mesmo, não?
3: Bem, mesmo na área dos milagres estamos muito mal, Senhor Presidente. Basta ver que há uma ribeira dos milagres, mas até essa ribeira dos milagres não consegue fugir à poluição dos porcos.
2: E eu estou muito preocupado, não é? É que assim acabará por não haver vida no nosso planeta,
1: não? Não será bem assim, Presidente. Os porcos sobreviverão. Os porcos, Senhor Presidente, sobreviverão.
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0: qualquer ocorrência, um agente de autoridade deve ser imparcial e isento. Mesmo no caso dos incêndios, deve ser assim, como nos mostra o nosso sargento.
1: Posto da guarda, bom dia! O quê? Há fogo? E o que é que eu tenho a ver com isso? Eu não sou bombeiro! Ah, pois é verdade, é! Esta é esta minha cabeça! Não diga mais nada que já me lembro! O governo agora diz que é a guarda a fazer a primeira intervenção nos fogos florestais! Está bem, já percebi! O fogo está a chegar à sua casa. Espera lá um bocadinho que a gente já lá vai. Oh, cabo de caixa de TT. Vai pôr os jipes a trabalhar que temos uma missão.
2: Ah, e o que é que foi agora? Algum acidente ou um assalto?
1: Ai, não é o IEL, não. É um incêndio.
2: Ora, diga à pessoa para entreter o fogo. Aí há uma maiorita que eu agora estou a ver aqui a telenovela.
1: Ora, despaço lá. Não ainda levas com uma bota na tropa na cabeça. Pois é, meu amigo. Isto está para aqui, um bonito serviço. Está, sim, senhora.
3: Isto é uma tragédia, sua guarda. Se vocês demorassem mais 5 minutos, a minha propriedade ardia toda.
1: Ah, não se preocupe, que nós cá estamos e vamos controlar a situação. Oh, cabo Cássio TT.
4: Sim.
1: Tem aí a G3 à mão.
2: Ora, está aqui, sargento.
1: Está aí o megafone.
2: O telefone?
1: Não, a sua besta! Oi. O megafone! Aquela coisa em que forma de funil que a gente usa para comunicar com os bandidos.
4: Ah, está aqui.
1: Ok.
5: Atenção, senhor incêndio. Você está cercado. Os terrenos aqui à volta estão cheios de agentes da autoridade armados.
2: Olha, onde é que estão eles? Já afriaram os beijos?
1: Ah, está calado ao burro! Ai.
5: Se não se entregar dentro de 2 minutos, nós vamos ser obrigados a disparar. Atenção, por favor, saia desta propriedade com as mãos no ar.
2: Oh, chefe, mas o fogo não tem mãos.
1: Tem razão, mas que raio de cabeça é minha. Ai, o caraças.
5: Saia com as labaredas no ar.
3: Olhem, senhor guardas, eu não me quero meter no vosso trabalho, mas acham que isto é uma maneira de combater o fogo?
1: Senhor agricultor, você pode perceber muito de planta, arcoves e batatas. Mas olha que disto percebemos nós. Somos agentes altamente treinados para combater a criminalidade.
3: Exatamente, mas isto é um fogo. Devia ser combatido com a água, carros de bombeiros e meios aéreos.
2: Oh, chefe, quero-me parecer que o homem tem razão. Ora, não devíamos deitar água por cima do fogo.
1: Olha lá, ó cabo, isso aí eu pensei. Mas onde é que é a água? Diz lá. A gente só trouxe os jipes e lá dentro o único líquido que há é aquele vinho, a martelo, que aprendemos lá na tasca do Manel Barbigão, homem.
2: Estou a ver.
1: Eu vou resolver esta ocorrência da única maneira que sei, homem.
2: Como?
1: Olha, prender o fogo.
2: Prender? Oh, mas como?
1: Será, olha. Agarro uma chama, meto-a no jipe e levo-a para o posto.
3: Mas o que é que...
1: Ah, pois é. Comigo é mesmo assim. Com o sargento Balacó, vai tudo para o cilindro.
2: Oh, sargento. O meu jipe está a arder. O jipe está a dar socorro.
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3: Sua música. 1:43.

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1: O grupo de voluntariado comunitário de Alcobaça, da Liga Portuguesa contra o Cancro, promove no dia 27 de setembro uma caminhada solidária em Turquel, no âmbito do Outubro Rosa. A iniciativa começa às 9h30, junto ao Centro Cultural de Turquel, na antiga Escola do Casal da Lagoa. A inscrição inclui t-shirt alusiva ao Outubro Rosa, reforço alimentar e brindes. O Agromuseu Municipal Dona Julinha promove no dia 27 de setembro, às 15 horas, uma descamisada tradicional, iniciativa integrada nas Jornadas Europeias do Património, que pretende recuperar uma prática agrícola e comunitária ligada à memória e à identidade cultural da região. A atividade vai contar com a participação do rancho folclórico Flores da Primavera da Ortigosa para a recriação do ambiente de convívio, música e entre as

0: Ajuda, associado às antigas descamisadas. A iniciativa integra o projeto Ortigosa, Histórias, Tradições e Memórias, desenvolvido com o objetivo de divulgar o património cultural e material local e dar a conhecer os costumes e modos de vida que marcaram diferentes gerações. O músico e compositor brasileiro Luiz Bittencourt apresenta a 27 de setembro, às 19 horas, no espaço Black Box, em Leiria, o espetáculo Arquiteturas da Água. A performance explora as dimensões sonoras, visuais e simbólicas da água, reunindo 5 obras intituladas Water Music, de Ten Dan, Joseph Beard, Toru Takemitsu, John Cage e do compositor portuense Rui Penha. O alcobacense Lionel Fadigas vai lançar este sábado, dia 26 de setembro, a sua mais recente obra intitulada As Invasões Francesas na Região de Alcobaça, Memória Histórica e Social de Tempos Sofridos. A apresentação vai decorrer às 18 horas no auditório da Biblioteca Municipal de Alcobaça. A sessão vai contar ainda com a participação dos historiadores Carlos Guardado da Silva e Rui Rasquilho. A obra aborda as consequências humanas e sociais das invasões francesas na região de Alcobaça, destacando o impacto destes acontecimentos no cotidiano das populações.
1: Chegados aqui, fechamos mais uma agenda cultural, com a garantia de que poderá recuperar todas estas e muitas outras notícias no nosso site em beneditafm.pt. Da minha parte é tudo, resta-me desejar-lhe uma boa continuação ligado à sua Benedita FM.
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Boa tarde, sejam então muito bem-vindos aos Sons da Tarde de hoje. Esta é a última emissão desta semana, dado que é sexta-feira, final de mais uma semana. Venha daí connosco, faça-nos companhia nas 3 horas seguintes e tenha um ótimo fim de semana.

Obrigada pela preferência, mantenha-se connosco. Ainda temos muitos Sons da Tarde pela frente. A seguir no Sons da Tarde vamos ficar com Kalema.

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Até às seis, temos ótimas músicas para que você possa aproveitar bem o descanso, relaxando. Vai ver que nem se lembra que é sexta-feira. Vivemos

sons da tarde da Benedita FM. E falando agora sobre o tempo, saiba que para o dia de amanhã prevê-se um dia com períodos de céu muito nublado e pequena subida da temperatura máxima. Continue connosco e com os melhores sons da tarde.

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Nesta tarde de sexta-feira há muita música para você ouvir. Inclua-nos nos seus planos para esta tarde e fique com a boa onda dos Sons da Tarde.

A seguir, para ouvir na Benedita FM, as notícias bem fresquinhas das 16 horas para conferir aqui na sua rádio. Quanto a nós, voltamos logo depois com mais músicas do Sons da Tarde.

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1: O piso no Rossio, junto ao mosteiro de Alcobaça, vai receber em breve obras de manutenção. A garantia foi deixada à Benedita FM pelo presidente da Câmara de Alcobaça, Hermínio Rodrigues. O autarca reconhece que o espaço não recebe manutenção há cerca de 15 anos e garante que no próximo ano a zona deverá apresentar melhores condições.
2: Olha, uma situação que estamos a estudar, ou seja, há uma certeza que o que é deixar aos alcobacenses, que é o piso vamos ter que melhorar. Ou seja, lá está mais uma obra que não tem tido pouca manutenção ao longo dos últimos anos, está ali praticamente há 15 anos, e vamos ter que fazer manutenção. Temos tudo em cima da mesa, agora há uma certeza, no próximo ano temos que ter o Rossio novamente com digno, com a praça que é a praça do Rossio, que eu costumo às vezes chamar quase a praça do município. Ou seja, faça a grandiosidade que é o nosso mosteiro de Santa Maria de Alcobaça.
1: Quanto ao Saibro, tudo indica que será para manter. De acordo com a autarca, recorde-se que o material foi instalado em 2005 no âmbito do projeto de requalificação da envolvente do mosteiro, da autoria dos arquitetos Gonçalo Birna e João Falcão de Campos. Um praticante de bodyboard de 46 anos foi ontem auxiliado na praia de Supertubos em Peniche, depois de ter ficado em dificuldades na água, na sequência de um embate numa zona de areia. O alerta foi dado pelas 17h54, tendo sido mobilizados elementos dos projetos Sea Watch e Peniche Praias Mais Seguras 365. A vítima foi mobilizada.

0: realizada é retirada do areal com recurso a uma maca, sendo posteriormente transportada em estado estável para uma unidade hospitalar. Os bombeiros voluntários de Vieira de Leiria abriram as portas do quartel à população para mostrar os trabalhos da recuperação após os fortes estragos provocados no início do ano pela tempestade Kristin. As obras representam um investimento de cerca de 700 mil euros e ainda não estão concluídas. A reinauguração oficial está prevista para 30 de janeiro do próximo ano, integrada nas comemorações dos 80 anos da Associação. A iniciativa Reerguer o Quartel permitiu mostrar o trabalho já realizado e angariar fundos para continuar a intervenção, que inclui ainda melhorias nas camaradas. A tempestade destruiu a cobertura e arrancou 7 portões na zona de estacionamento, danificando várias viaturas. O município de Leiria relembra que estão abertas até 31 de outubro as candidaturas à 8ª edição do Prémio Vila Portela História e Património Local. A iniciativa destina-se a investigadores com trabalhos inéditos sobre o Distrito de Leiria e o Conselho de Ourém, nas áreas da História Local e do Património. Promovido pelo município de Leiria em parceria com várias entidades, incluindo a Universidade de Leiria Oeste, o prémio pretende incentivar a investigação e a valorização da memória e do património da região. Os trabalhos deverão ser submetidos até 31 de outubro, de acordo com o regulamento disponível no site do município de Leiria. A AERO, Associação Empresarial da Região Oeste, vai lançar o programa Formação Ação 2026-2028, destinado a apoiar 50 pequenas e médias empresas da região centro, através de formação especializada e consultoria personalizada. O programa abrange áreas como internacionalização, digitalização, eficiência energética e competitividade, com financiamento a 100% dos custos de implementação. A apresentação pública está marcada para 1 de outubro às 14h30, através de um webinar gratuito. O tempo seco e quente deverá chegar ao fim já este domingo, com a entrada de um cenário mais típico de outono em Portugal. Está prevista mais nebulosidade, aguaceiros e até uma descida das temperaturas. A mudança estará relacionada com o ciclone bomba que deverá afetar o país através das frentes frias associadas. Os aguaceiros deverão ser mais frequentes, sobretudo entre terça e quarta-feira, dias 29 e 30 de setembro, podendo atingir várias regiões do território continental. O Presidente da República, António José Seguro, promulgou esta sexta-feira 3 diplomas do Governo. Entre as medidas está o prolongamento dos apoios destinados a compensar o aumento do preço dos combustíveis nos setores agrícola, florestal, das pescas e da agricultura. Foi também promulgado o alargamento do passe ferroviário verde aos serviços de transporte urbano, criado em outubro de 2024. O passe passa agora a abranger estes serviços. O terceiro diploma prolonga a validade das atuais licenças de assistência em escala nos aeroportos de Lisboa, Porto e Faro. É tudo quanto a notícias, estas e outras, para consultar qualquer hora no nosso site em bernaditafm.pt.
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Boa tarde, cá estamos novamente para a segunda parte de Sons da Tarde. Para si que só agora nos sintonizou, seja então muito bem-vindo ao nosso programa. Vamos ficar com mais música? Tenha uma ótima tarde.

ouvis, a melhor música está sem dúvida presente aqui no Sons da Tarde. Estamos quase a chegar ao fim de semana, portanto, é caso para ficarmos um pouco mais animados. Deixe-se ficar desse lado, por aqui há muito mais música. Bom fim de semana, sempre com Benedito FM.

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4: Espero que esteja a ter uma ótima tarde aqui na Benedita FM. Tarde com temperaturas bem agradáveis. Continue connosco até às 18. Há mais sons da tarde para você ouvir. Tenha uma excelente tarde a ouvir a Benedita FM.

As propriedades da abóbora e dos seus benefícios. As suas sementes são uma grande fonte de ácidos gordos essenciais, com efeito anti-inflamatório e regulador da produção de DHT, um derivado da testosterona e implicado em doenças da próstata, queda de cabelo e acne. É uma boa fonte de proteínas. Contém vários minerais e vitaminas, como o ferro, o cálcio, o fósforo, vitamina A, E e complexo B, com efeito antioxidante, anti-inflamatório e regulador do sistema nervoso.

Falamos-lhe agora das previsões do tempo para amanhã. Prevê-se um dia com períodos de céu muito nublado e pequena subida da temperatura máxima.

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Já estamos de novo para a última parte do nosso programa. Já sabe, até à hora certa, às 18, somos a sua companhia. Temos para si reservados grandes sons da tarde. Fique connosco e passe um ótimo fim de tarde.

A seguir, para ouvir na sua rádio, temos Dengas. Dengas toca agora na Benedita FM.

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Boa tarde, está com os Sons da Tarde da Benedita FM e falando agora sobre o tempo, saiba que para o dia de amanhã prevê-se um dia com períodos de céu muito nublado e pequena subida da temperatura máxima. Continue connosco e com os melhores Sons da Tarde.

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Concluído mais um Sons da Tarde desta semana, desejo que passe o resto de uma boa tarde e que tenha um ótimo fim de semana e, de preferência, ao lado da sua rádio, a Benedita FM. Segunda-feira estamos de volta à mesma hora, às 15. Fica a contar consigo. Até lá, desejo-lhe um ótimo fim de semana.

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1: Um praticante de bodyboard de 46 anos foi ontem auxiliado na praia de Supertubos em Peniche, depois de ter ficado em dificuldades na água, na sequência de um embate numa zona de areia. O alerta foi dado pelas 17h54, tendo sido mobilizados elementos dos projetos Sea Watch e Peniche Praias Mais Seguras 365. A vítima foi imobilizada e retirada do areal com recurso a uma maca, sendo posteriormente transportada em estado estável para uma unidade hospitalar. O piso junto ao mosteiro de Alcobaça vai receber no próximo ano uma intervenção de manutenção. A garantia foi deixada à Benedita FM pelo presidente da Câmara de Alcobaça, Hermínio Rodrigues. O autarca reconhece que o espaço não recebe manutenção há vários anos e garante que no próximo ano o local deverá apresentar melhores condições.
2: Olha, uma situação que estamos a estudar, ou seja, há uma certeza que o que é deixar os alcobacenses, que é o piso, vamos ter que melhorar. Ou seja, lá está mais uma obra que não tem tido pouca manutenção ao longo dos últimos anos, está ali praticamente há 15 anos, e vamos ter que fazer manutenção. Temos tudo em cima da mesa, agora há uma certeza, no próximo ano temos que ter o Urci novamente com digno, com a praça que é a praça do Urci, que eu costumo às vezes chamar quase a praça do município. Ou seja, faça a grandiosidade que é o nosso mosteiro de Santa Maria de Alcobaça.
1: Quanto ao Saibro, tudo indica que será para manter. De acordo com a autarca, recorde-se que o material foi instalado em 2005 no âmbito do projeto de requalificação da envolvente do mosteiro, da autoria dos arquitetos Gonçalo Birna e João Falcão de Campos. O município de Olaria relembra que estão abertas até 31 de outubro as candidaturas à 8ª edição do Prémio Vila Portela História e Património Local. A iniciativa destina-se a investigadores com trabalhos inéditos sobre o Distrito de Olaria e o Conselho de Ourém nas áreas da História Local e do Património. Promovido pelo município de Olaria em parceria com várias entidades, incluindo a Universidade de Olaria Oeste, o prémio pretende incentivar a investigação e a valorização da memória e do património da região. Os trabalhos deverão ser submetidos até 31 de outubro. De acordo com o regulamento disponível no site do município de Olaria. A AIRO, Associação Empresarial da Região Oeste, vai lançar o programa Formação Ação 2026-2028, destinado a apoiar 50 pequenas e médias empresas da região centro, através de formação especializada e consultoria personalizada. O programa abrange áreas como internacionalização, digitalização, eficiência energética e competitividade, com financiamento a 100% dos custos de implementação. A apresentação pública está marcada para 1 de outubro, às 14h30, através de um webinar gratuito. O Panorama Multiusos de Alcobaça recebe nos dias 17 e 18 de outubro uma grande jornada internacional de dança organizada pelo Evolution Dance Studio. O evento inclui a 6ª jornada do Circuito Nacional de Grupos e Soul Dance e a 4ª jornada da Taça de Portugal de Pares, bem como o Circuito Ibérico de Pares, Grupos e Solo, nas modalidades Standard e Latinas. O tempo seco e quente deverá chegar ao fim já este domingo, com a entrada de um cenário mais típico de outono em Portugal. Está prevista mais nebulosidade, aguaceiros e até uma descida das temperaturas. A mudança estará relacionada com o ciclone bomba que deverá afetar o país através das frentes frias associadas. Os aguaceiros deverão ser mais frequentes, sobretudo entre terça e quarta-feira, dias 29 e 30 de setembro, podendo atingir várias regiões do território continental. Depois de uma semana com preços recorde no gasóleo em Portugal, os condutores vão ter algum alívio a partir da segunda-feira. O gasóleo deverá baixar cerca de 6 cêntimos por litro, enquanto a gasolina deverá ficar 2 cêntimos mais barata, segundo dados citados pelo Automóvel Clube de Portugal. A descida é esperada entre 28 de setembro e 4 de outubro. A fechar ficam as previsões do estado do tempo para este sábado, de acordo com o Instituto Português do Mar e da Atmosfera. Esperado um dia de céu com períodos de muita nebulosidade e também pequena subida da temperatura máxima no litoral norte e centro. É tudo, festas e outras notícias para consulta a qualquer hora no nosso site em benedita.fm.pt.
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0: Viva, muito boa tarde. Está a começar mais uma emissão de Discos Pedidos. Neste final de semana, é sexta-feira, 25 de setembro. Venha connosco até às 20. Vamos estar por aqui para satisfazer os seus pedidos musicais. Não vá de fim de semana sem escolher aquela música que tanto gosta ou simplesmente deseja dedicar. Para participar, é ligar 262-929-932. Contamos com os seus pedidos até às 20.
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0: 18 horas 11 minutos, vamos assim dar início a esta emissão de sexta-feira de Discos Pedidos. A primeira sugestão de hoje chega da Burnhosa, do João Ferreira. Deseja ouvir Sinéad O'Connor, o tema Nothing Compares to You, a canção que dedica à sua mãe, à sua filha, às amigas Dora, Joana e Cristina e também aos ouvintes da Benedita FM, com votos de um bom fim de semana.

Rádios Cascadetes, de segunda a sexta, entre as 18 e as 20. Este é um programa feito por si e para si. Obrigada pelas sugestões que nos estão a chegar e pela companhia. Para já vamos ouvir mais uma sugestão. Chega de Ada Gorda, o óbito Zé da Carmelo de Santos sugere Amantes do Alentejo, Rio Azul. A canção que dedica à sua família e à sua estrelinha, Isabel Silvestre, Manuela de Deus, também à Maria Isabel de Santarém e aos ouvintes da Benedita FM, para todos com votos de um bom fim de semana.

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18 e 24, 22 graus marca o termómetro aqui bem no alto da Vila da Benedita. Vamos em frente com mais sugestões. Vamos agora atender o pedido que chega de Samora Correia, do Salvador. Deseja ouvir Ana Duarte com o tema Loba, a canção que dedica a Maria Isabel de Santarém e ao seu pai.

assim que vamos, continuando com os seus pedidos musicais. Agora Céline Dion para escutar Por que tu me mancorra. A proposta musical chega do Carregal de Óbidos. É da Tomélia Silva, dedica a uma pessoa especial e também à Mariana.

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3: Continuamos com esta emissão de final de semana de Discos Pedidos. Recordamos que você também pode participar connosco. Se ainda não ligou, pode fazê-lo. 262-929-932. Agora atendemos o pedido da Olga Alves, que nos ouve no peso. Deseja ouvir Starship, o tema Sarah, a canção que deseja simplesmente recordar.

18 horas, 38 minutos, se for o caso, bom regresso a casa, bom fim de semana com a Benedita FM. Passamos já para mais uma sugestão musical. O próximo pedido é Chega de Peniche, da Maria do Carmo Reis. Desejo ouvir Matias Damásio, e o tema Como Antes, dedica aos filhos.

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5: Deus com os pedidos, venha daí connosco, já sabe, até às 20, ainda mais propostas para satisfazer. Pode ligar, 262-929-932. Agora, Açúcar Moreno, Solo se vive una vez. A proposta esta chega de Santarém, da Maria Isabel. Dedica a Isabel Silvestre, também ao Salvador, à Cremil de Santos, à Marta Silva, aos doentes, também com boas melhoras, aos aniversariantes do dia com parabéns, e aos ouvintes da Benedita FM, para todos com votos de um bom fim de semana.

E agora vamos até à Ceiceira, lá que nos ouve a Andreia Gonzaga, desenvolver Pérola Olha Para Nós. A proposta que deseja dedicar à Joana, ao André e à Fernanda, com votos de um bom fim de semana.

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1: E agora vamos em frente com música de José Alberto Reis, Felicidade, Quem Não Procura. A proposta musical, esta chega de Casais da Boa Vista, da Isabel Silvestre. Deseja dedicar à sua família, Helena Silva, a Carmelo de Santos, a Maria Isabel, a Ermelinda Lopes e também aos ouvintes da Bendita FM, com votos de um bom fim de semana. Ficam já feitas as despedidas desta primeira parte de Discos Pedidos. Há mais uma hora para ouvir e conferir depois das 19. Não saia daí, até já!

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Estamos de volta para a segunda parte de Discos Pedidos, emissão da final de semana, 25 de setembro. Venha connosco, já sabe, até às 20. Vamos estar por aqui para satisfazer as suas propostas, que muito agradecemos. E a primeira sugestão desta segunda parte de hoje é o pedido que chega de Torres Novas, da Susana Abrantes. Deseja ouvir Bárbara Tinoco, o tema MILF, para dedicar a todos os ouvintes da Benedita FM.

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1: É escusado continuar a ligar connosco. Estamos preenchidos com os seus pedidos até às 20 para novas propostas, agora só mesmo na segunda-feira, depois das 18. Atendemos agora ao pedido do Alberto Miranda, que nos escuta em Óbidos. Deseja ouvir Salvador Rio, o tema Alma, simplesmente para ouvir.

muito bem com a sua rádio, a sua música. Assim continuamos com mais sugestões. Agora atendemos o pedido do Paulo Santos, que nos ouve em Ferrel. Desejo ouvir Diogo Zambujo, o tema Ferida Sarada, a canção que dedica à Sara e à Raquel.

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1: 19 horas 16 minutos. Vamos em frente agora com a sugestão que chega do casalinho do Agostinho Britos. Deseja ouvir a música de Leonardo, Coração Bandido. A canção que dedica aos filhos, aos netos, aos ouvintes da Benedita FM, com votos de um bom fim de semana. Você...

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5: Bom fim de semana, ótima sexta com a Benedita FM. Até às 20, discos pedidos. E atendemos já mais sugestões. A proposta que se segue é o pedido do Avelino Santos, que nos ouve em Caldas da Rainha. Deseja ouvir YouTube. Silenciou, a canção que dedica a todo o auditório da Benedita FM.

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1: Caput Christo de Silencio.
2: Bom regresso a casa, se for o caso. Bom fim de semana com a Benedita FM, onde quer que esteja a fazer o que quer que seja. E continuamos já com mais propostas musicais. Agora a sugestão da Teresa Lemos, que não se escuta em Orém, de ouvir a música de Rita Rocha, o tema História da Carolina. Simplesmente para ouvir.

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1: Obrigada por estar ligado com a Benedita FM. Bom fim de semana com a sua rádio, a sua música. Tempo agora para atender a proposta musical da Cristiana Alves, que nos ouve em Leiria. Deseja ouvir a música de Ana Paula Martins, Vira da Desgarrada, para dedicar à sua família. Ai.

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2: Muito obrigada pela preferência. Já sabe, até às 20 contamos com os seus discos pedidos, onde quer que esteja a fazer, o que quer que seja. E vamos agora ouvir mais uma sugestão musical, o pedido do Gabriel Santos, que nos escuta em Maiorga. Deseja ouvir a música de André Amaro, Ligação Rara, a canção que dedica a todas as pessoas amigas.
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De segunda a sexta, entre as 18 e as 20, Discos Pedidos, a sua melhor companhia. Atendemos agora o pedido da Marta Tomás, que nos escuta em Turquelles, a ouvir a música de David Carreira, o tema Vida Boa, dedica aos ouvintes da Benedita FM.

emissão de Discos Pedidos de final de semana. Agora atendemos o pedido da Marina Alves, que nos escuta em Fátima. Sugere Katy Perry o tema Watch It Burn para dedicar aos ouvintes da Penedita FM.

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4: Se for o seu caso, bom regresso a casa até às 20. Continuamos com os seus discos pedidos. Obrigada pela sua preferência. Atendemos agora à sugestão do Jorge Costa, que nos ouve em Pateias. Deseja ouvir Buba Espinho, o tema Enleado, a canção que dedica ao auditório da Benedita FM. Venha cá.

Emissão de final de semana, ao som dos seus discos pedidos. Obrigada por estar desse lado. José Pimenta, que nos escuta em Alcobaça, deseja ouvir Marco Rodrigues com Áurea, o tema Recomeço, simplesmente para ouvir.

Obrigada pela preferência. Já sabe, vamos continuar consigo até às 20, onde quer que esteja, a fazer o que quer que seja. Estamos consigo. E vamos já continuar com mais uma sugestão musical da Beatriz Santos, que nos escuta em Marrazes. Deseja ouvir a música de Nena, Tenho Saudades de Casa. A canção que deseja dedicar à Helena, à Maria e à Laura. Estou tão

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1: Está muito bem com os seus discos pedidos. Obrigada pela preferência. Agora atendemos o pedido do Emanuel Barradas, que nos escuta em Pataias. Deseja ouvir Marisa Liz, Por Amor. Dedica a uma pessoa especial.
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1: Estamos na reta final desta emissão de Discos Pedidos de sexta-feira. Foi um privilégio ter estado consigo. Segunda às 18 estaremos de regresso com nova emissão. Para já, não saia daí. Depois das 20 chega Lusitânia Expresso, na companhia de António Silva, até à meia-noite. Fique bem com a sua rádio e a sua música. Bom fim de semana.

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Seja muito bem-vindo a mais um Lusitânia Expresso, uma viagem de 4 horas pelas músicas calmas semanalmente comigo, António Morteira da Silva, aqui na sua rádio. Começamos com Paula Cole, Feeling Love, os Velvet Revolver e os Queensryche.

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4: 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Os Blind Zero, Bonnie Tyler e Bruce Springsteen acompanham-nos durante os próximos instantes em mais uma sequência de Lusitânia Expresso.

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3: Início da segunda hora de emissão de Lusitânia Expresso. Só agora chegou, sabe que já perdeu a primeira de 4 horas de música que todas as semanas o acompanha numa viagem pelas músicas calmas, o Lusitânia Expresso. Começamos com Dire Straits, Don Benetti, Angelique e Elvis Costello.

Jorge Ramazzotti, muito bem acompanhado por Anastasia, abrem a sequência que depois traz I Started a Joke, de Faith No More, e Gary Moore com o seu espetacular Midnight Blues.

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3: Início desta sequência de Lusitana Express em português, uma grande recordação para os Gemini, chama-se Pensando em Ti. Depois, George Michael e Gypsy Kings com um instrumental que se chama Passion.

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1: O piso junto ao mosteiro de Alcobaça vai receber no próximo ano uma intervenção de manutenção. A garantia foi deixada à Benedita FM pelo presidente da Câmara de Alcobaça, Hermínio Rodrigues. O autarca reconhece que o espaço não recebe manutenção há vários anos e garante que no próximo ano o local deverá apresentar melhores condições.
2: Olha, uma situação que estamos a estudar, ou seja, há uma certeza que eu quero deixar a todos os alcobacenses, que é o piso vamos ter que melhorar. Ou seja, lá está mais uma obra que não tem tido pouca manutenção ao longo dos últimos anos, está ali praticamente há 15 anos, e vamos ter que fazer manutenção. Temos tudo em cima da mesa, agora há uma certeza, no próximo ano temos que ter o Recife novamente com digno, com a praça que é a praça do Recio, que eu costumo às vezes chamar quase a praça do município. Ou seja, faça a grandiosidade que é o nosso mosteiro de Santa Maria de Alcobaça.
1: Quanto ao saibro, tudo indica que será para manter. De acordo com a autarca, recorde-se que o material foi instalado em 2005 no âmbito do projeto de requalificação da envolvente do mosteiro, da autoria dos arquitetos Gonçalo Birna e João Falcão de Campos. Um praticante de bodyboard de 46 anos foi ontem auxiliado na praia de Supertubos em Peniche, depois de ter ficado em dificuldades na água, na sequência de um embate numa zona de areia. O alerta foi dado pelas 17h54, tendo sido mobilizados elementos dos projetos Sea-Watch e Peniche Praias Mais Seguras 365. A vítima foi mobilizada e retirada do areal com recurso a uma maca, sendo posteriormente transportada em estado estável para uma unidade hospitalar. Os bombeiros voluntários de Vieira de Laria abriram as portas do quartel à população para mostrar os trabalhos da recuperação após os fortes estragos provocados no início do ano pela tempestade Christine. As obras representam um investimento de cerca de 700 mil euros e ainda não estão concluídas. A reinauguração oficial está prevista para 30 de janeiro do próximo ano, integrada nas comemorações dos 80 anos da Associação. A iniciativa Reerguer o Quartel permitiu mostrar o trabalho já realizado e angariar fundos para continuar a intervenção, que inclui ainda melhorias nas camaradas. A tempestade destruiu a cobertura e arrancou 7 portões na zona de estacionamento, danificando várias viaturas. O município de Laria relembra que estão abertas até 31 de outubro as candidaturas à 8ª edição do Prémio Vila Portela História e Património Local. A iniciativa destina-se a investigadores com trabalhos inéditos sobre o Distrito de Laria e o Conselho de Ourém, nas áreas da História Local e do Património. Promovido pelo município de Laria em parceria com várias entidades, incluindo a Universidade Laria Oeste, o prémio pretende incentivar a investigação e a valorização da memória e do património da região. Os trabalhos deverão ser submetidos até 31 de outubro, de acordo com o regulamento disponível no site do município de Laria. O tempo seco e quente deverá chegar ao fim já este domingo, com a entrada de um cenário mais típico de outono em Portugal. Está prevista mais nebulosidade, aguaceiros e até uma descida das temperaturas. A mudança estará relacionada com o ciclone bomba que deverá afetar o país através das frentes frias associadas. Os aguaceiros deverão ser mais frequentes, sobretudo entre terça e quarta-feira, dias 29 e 30 de setembro, podendo atingir várias regiões do território continental. O presidente da República, António José Seguro, promulgou esta sexta-feira 3 diplomas do Governo. Entre as medidas está o prolongamento dos apoios destinados a compensar o aumento do preço dos combustíveis nos setores agrícola, florestal, das pescas e da agricultura. Foi também promulgado o alargamento do passe ferroviário verde aos serviços de transporte urbano, criado em outubro de 2024. O passe passa agora a abranger estes serviços. O terceiro diploma prolonga a validade das atuais licenças de assistência em escala nos aeroportos de Lisboa, Porto e Faro. É tudo quanto a notícias, estas e outras, para consultar qualquer hora no nosso site em benedita.fm.pt.
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4: Início da terceira hora de emissão desta semana do Lusitânia Expresso, um espaço que, como sempre, é dedicado a muita música e poucas palavras. Vai ouvir nesta sequência, entre outros, Manhattans, Leo Sawyer, mas para abrir, Adagio de Lara Fabian.

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8: Agora e até bem perto do sinal horário, seguimos com Ozzy Osbourne, Nick Cave e Mick Jagger, entre outros, numa sequência que tem cerca de meia hora de música sem interrupções.

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8: Abrimos a terceira hora de emissão desta semana do Lusitânia Expresso ao som de Pedro Brunhosa, depois Peninha e Phil Collins.

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4: Esta é uma das minhas canções preferidas dos Queen. Chama-se Days of Our Lives. Depois, ficamos com Rita Guerra e Roberto Carlos.

0: caminho do sinal horário do fim da emissão desta semana do Lusitânia Expresso, seguimos com Viviane. A vida não chega. O nosso encontro, já sabe, está marcado para a próxima semana no mesmo horário, para mais uma viagem de 4 horas pelas músicas calmas. Até lá.
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